o Rei do Reggae, Bob Marley com Is This Love. Você tá curtindo o Domingão à Noite da Mix só com música boa. E claro que falta a sua, aquela que você gosta. Pode mandar pra cá pra gente tocar pelo WhatsApp da Mix 11 983 408 mil, ou nas redes sociais no @RadioMixFM Brasil. Tamo te esperando aqui, ó.

Mix Avril Lavigne, Complicated, lá de 2002. A música já tá bem velhinha, né? Pois é, falando nelas, estão chegando daqui a pouquinho, a partir das 10 da noite, em mais uma edição do Baú da Mix, só com as coroas que ainda dão caldo.

0: saem as novinhas para desfilarem as coroas. Sim, a partir de agora, durante uma hora, você vai conferir as melhores músicas de todos os tempos da nossa programação no Baú da Mix. Tô vendo aqui que só tem clássico e você pode participar nas redes sociais e indicar pra gente o som que você quer ouvir aqui, tá? No Instagram, no WhatsApp, tá valendo. Aumenta o volume, que essa aqui você vai curtir.
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Come As You Are aqui no Baú da Mix, um clássico pra gente curtir aqui nessa noite de domingão. Vai mandando a sua velhinha pra cá pelo WhatsApp da Mix, vai no 11 983 408 mil, ou participa no nosso Insta @RadioMixFM Brasil. Tamo te esperando aqui, ó. 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
1: Mix e Amatona, essa é clássica, hein? Like a Virgin no baú. Você tá curtindo só as velhinhas da programação da Mix e a sua pode estar entre elas. Pede pra gente tocar que a gente vai adorar. No 11 983 408 mil, porque ainda não acabou, tem mais baú pra rolar.
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0: uma hora só com as clássicas da nossa programação, que estão de volta amanhã bem cedinho aqui na Mix. Mas pra você não ficar triste aí, depois do intervalo a música não para, viu? Pra você terminar muito bem aí o seu domingo com o melhor da programação Mix em todo o Brasil. E o baú já era.
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1: Mix, muito boa noite. Como é que estão as coisas por aí? Tudo bem? Bora lá começar mais uma edição do Mix Acústico. Hora da gente curtir os sons que você mais gosta na programação da Mix de um jeitinho diferente. Versões desplugadas. Por aqui é só banquinho e violão. E claro que você pode indicar sua música acústica pra ouvir aqui na Mix também, nas redes sociais ou no WhatsApp. Bora começar muito bem aqui, vai.
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1: 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Mix, Bon Jovi, Always, pra fechar mais uma edição do Mix Acústico, uma versão diferente pra você curtir na playlist da Mix, só com os sons desplugados que você adora. Estão de volta amanhã, bem cedinho.
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Mix, o Coldplay, Magic. Você tá curtindo a programação Mix? Então vai ficar melhor ainda daqui a pouquinho, porque a gente vai trazer 2 horas de música sem parar pra começar bem a sua semana, dar um pé direito na sua segundona em mais um No Break. 2 horas de som até as 2 da manhã, sem muito blá blá blá e as melhores da playlist da Mix.

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São 2 horas de música sem comerciais no meio. Aproveita pra dizer pra gente aqui qual som que você quer ouvir na programação da Mix. Manda pelo Insta, no Twitter, no WhatsApp. Fica à vontade, que aqui é você quem manda. E aquelas 2 horas de música continuam. 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

0: aqui é Simone e eu quero pedir a música do Backstreet Boys, Everybody.
1: Fala galera da Mix, que é Valdir, toca uma música aí do Coldplay.

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1: Mix, se prepara, agora tem Super Mix. A gente vai conferir uma atrás da outra. Só música legal, só música boa. Então aumente o volume nesta madrugada. Tá no ar, mais um.
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1: Mix, tá rolando por aqui só música legal, então continua por aí curtindo. Este é o Super Mix.
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1: Mix, e essa é a hora em que a gente dá um plus na programação. É o Super Mix trazendo muita música legal. Essa edição acabou, mas fica ligada que a qualquer momento estamos de volta.
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0: cara, mais uma segundona. Você começou cedo, hein? Mas com sono ou não, aí vamos nós. Ótimo dia e uma excelente semana pra você. 6h26 agora.
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0: da Mix. Mix agora 1 para as 8, fechando o baú com Alanis Morissette, Hand in My Pocket.
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0: pra tocar. Então manda um áudio pra gente dizendo o seu nome, a cidade que você mora, afinal estamos pra todo o Brasil, e o som que você quer. O número é 11983408000.
1: Bom dia, Rádio Mix. Aqui é Kerlon, de São Luís do Maranhão. Quero ouvir Clocks do Coldplay. 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
0: Do Maranhão, mandou bem demais, hein, Kerlon? Ótimo começo.
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0: apresente a sua cidade e peça a música que você quiser aqui no Zap da Mix. Então, tô esperando sua participação aqui no 11983408000.
1: Bom dia, Mix FM, a Valquíria. Mais uma segunda junto, trabalhando em casa e ouvindo as melhores músicas. Quando puder, toca aí Legião Urbana, Pais e Filho. Manda um abraço lá pra Dona Lê, Dona Márcia, que estão ouvindo vocês desde as 5 da manhã. Um ótimo dia.
0: Desde cedinho, hein? Bom trabalho pra vocês aí, tamo junto de novo.
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0: o que, que você quer ouvir. A gente coloca você no ar e coloca o seu som. Então, manda áudio, manda zap aqui no 11 9 8340.
1: Olá, Rádio Mix, bom dia. Aqui quem fala é o Guilherme, aqui de Meleiro, Santa Catarina. É, eu gostaria de ouvir Like a Prayer de Madonna. Eu agradeço se eu for atendido.
0: Santa Catarina. Ô, Guilherme, como não atender um clássico desse?
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1: Olá, Rádio Mix. Sou eu, a Bruna de Itaquera. Tô aqui no meu serviço sintonizada na programação. Pede no zap de hoje, eu quero escutar Capital Inicial.

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1: Bom dia, Mix. Aqui é a Andréia de São Carlos, São Paulo. Gostaria de ouvir Fio com Robbie Williams.

0: Mix agora 9 para as 9, Alex Roman, Ordinary.
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0: Vai lá, manda o seu áudio, indica o som que você quiser, nós vamos tocar. 11 9 8 3 4 0 8 mil, esse é o número que é a senha de acesso pra você mexer na programação da Mix do jeito que você quiser, hein?
2: Bom dia, Rádio Mix, eu sou a Maria Clara, tenho 10 anos, tô aqui no Riacho Fundo 2, e eu queria que você tocasse Guns N' Roses.
0: Maria Clara, apenas 10 anos, mas já mostrou que tem boas referências musicais em casa, hein? Direto do Riacho Fundo 2, no Distrito Federal. Vamos com Since I Don't Have
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0: Se sentindo humilhada, ela decide fazer o mesmo curso de direito e assim provar a ele que também é capaz. Os longas de Legalmente Loira foram lançados no início dos anos 2000. Já essa série L chega ao catálogo do Prime Video no dia 1º de julho. E para assistir ao trailer que eu mencionei, vai no nosso site, radmixfm.com.br.
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0: agora três das mais pedidas de 2015.
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0: peças foram três das mais pedidas por você em 2015. 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

0: Mix e o som do Taylor Swims, Bad Dreams. Meio-dia 27, já tem Baú Express.
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2: Salve, salve, galera. Copa do Mundo 2026 é na Mix. Eu sou Bruno Cantarelli, representante do Charla Podcast, diretamente aqui de Manhattan, em Nova York, trazendo as principais informações da Copa. E mais um 7-1. Sim, de novo aplicado pela Alemanha, mas ainda bem que dessa vez não contra o Brasil. A Alemanha na estreia da Copa venceu a fraca seleção de Curaçao pelo placar de 7-1. Mas o resultado tem sim a ver com a seleção brasileira. O Brasil sempre foi, ao longo das Copas do Mundo, a seleção que fez o maior número de gols. Agora, a Alemanha ultrapassou. Com 7 gols contra Curaçao, a Alemanha chegou a 239 gols marcados em todas as edições da Copa do Mundo, ultrapassando o Brasil, que tem a marca de 238 gols marcados. E lembrando que os 7 feitos pela Alemanha contra a seleção brasileira, infelizmente em 2014, obviamente, estão nessa conta. Falando de seleção brasileira, ao longo do dia de hoje, a equipe médica do Brasil vai reavaliar Neymar, já que nessa próxima quarta-feira se completa já um mês da lesão do atacante brasileiro. A reavaliação vai ser feita com cautela, pois na visão da comissão técnica não há necessidade de uma pressa para que Neymar retorne contra o Haiti, mas ela será feita. Tomara que com boas notícias e de que Neymar possa estar à disposição o quanto antes. Bruno Cantarelli, diretamente aqui de Manhattan, em Nova York, é o Charla na Mix. É a Mix na Copa do Mundo 2026, a rádio oficial da Copa do Mundo da FIFA. Valeu!
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O melhor mix do Brasil, e agora é aquele momento que a gente vai conferir o Baú Express aqui. Então, vem comigo. Se eu fosse você, já aumentava o volume agora.

0: Mix e o som do Harry Styles, As It Was, faltando 3 minutos pra uma.
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2: Salve, salve, galera. Copa do Mundo 2026 é na Mix. Eu sou Bruno Cantarelli, representante do Charla Podcast, diretamente aqui de Manhattan, em Nova York, trazendo as principais informações da Copa. E mais um 7-1. Sim, de novo aplicado pela Alemanha, mas ainda bem que dessa vez não contra o Brasil. A Alemanha na estreia da Copa venceu a fraca seleção de Curaçao pelo placar de 7-1. Mas o resultado tem sim a ver com a seleção brasileira. O Brasil sempre foi, ao longo das Copas do Mundo, a seleção que fez o maior número de gols. Agora, a Alemanha ultrapassou. Com 7 gols contra Curaçao, a Alemanha chegou a 239 gols marcados em todas as edições da Copa do Mundo, ultrapassando o Brasil, que tem a marca de 238 gols marcados. E lembrando que os 7 feitos pela Alemanha contra a seleção brasileira, infelizmente em 2014, obviamente, estão nessa conta. Falando de seleção brasileira, ao longo do dia de hoje, a equipe médica do Brasil vai reavaliar Neymar, já que nessa próxima quarta-feira se completa já um mês da lesão do atacante brasileiro. A reavaliação vai ser feita com cautela, pois na visão da comissão técnica não há necessidade de uma pressa para que Neymar retorne contra o Haiti, mas ela será feita. Tomara que com boas notícias e de que Neymar possa estar à disposição o quanto antes. Bruno Cantarelli, diretamente aqui de Manhattan, em Nova York, é o Charla na Mix. É a Mix na Copa do Mundo 2026, a rádio oficial da Copa do Mundo da FIFA. Valeu!
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0: Mix e Vintage Culture, meu verão. Faltando 3 minutos para as 2.
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0: Olha, tem novidade de música e essa aqui é demais, hein? O filme da Katy Perry acaba de estrear em Nova York, nos Estados Unidos. O longa se chama The Lifetime Tour, Live from

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0: Já já a gente volta com muito mais aqui.
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2: Salve, salve, galera. Copa do Mundo 2026 é na Mix. Eu sou Bruno Cantarelli, representante do Charla Podcast, diretamente aqui de Manhattan, em Nova York, trazendo as principais informações da Copa. E mais um 7-1. Sim, de novo aplicado pela Alemanha, mas ainda bem que dessa vez não contra o Brasil. A Alemanha na estreia da Copa venceu a fraca seleção de Curaçao pelo placar de 7-1. Mas o resultado tem sim a ver com a seleção brasileira. O Brasil sempre foi, ao longo das Copas do Mundo, a seleção que fez o maior número de gols. Agora, a Alemanha ultrapassou. Com 7 gols contra Curaçao, a Alemanha chegou a 239 gols marcados em todas as edições da Copa do Mundo, ultrapassando o Brasil, que tem a marca de 238 gols marcados. E lembrando que os 7 feitos pela Alemanha contra a seleção brasileira, infelizmente em 2014, obviamente, estão nessa conta. Falando de seleção brasileira, ao longo do dia de hoje, a equipe médica do Brasil vai reavaliar Neymar, já que nessa próxima quarta-feira se completa já um mês da lesão do atacante brasileiro. A reavaliação vai ser feita com cautela, pois na visão da comissão técnica não há necessidade de uma pressa para que Neymar retorne contra o Haiti, mas ela será feita. Tomara que com boas notícias e de que Neymar possa estar à disposição o quanto antes. Bruno Cantarelli, diretamente aqui de Manhattan, em Nova York, é o Charla na Mix. É a Mix na Copa do Mundo 2026, a rádio oficial da Copa do Mundo da FIFA. Valeu!
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0: Mix e a Billie Eilish com Birds of a Feather aqui na sua tarde de segunda na Mix.
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0: Mix agora 3:03. Tá no ar mais uma edição aqui do Super Mix. 40 minutos de música sem nenhum intervalo. 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
1: Mix agora 3h42. Falou Bruno Mars com I Just Mais. Música encerra aqui os 40 minutos de música sem nenhum intervalo pra você dentro do Super Mix.
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0: Peças foram três das mais pedidas por você em 2003. 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
1: Salve, salve, galera. Copa do Mundo 2026 é na Mix. Eu sou Bruno Cantarelli, representante do Charla Podcast, diretamente aqui de Manhattan, em Nova York, trazendo as principais informações da Copa. E mais um 7-1. Sim, de novo aplicado pela Alemanha, mas ainda bem que dessa vez não contra o Brasil. A Alemanha na estreia da Copa venceu a fraca seleção de Curaçao pelo placar de 7-1. Mas o resultado tem sim a ver com a seleção brasileira. O Brasil sempre foi, ao longo das Copas do Mundo, a seleção que fez o maior número de gols. Agora, a Alemanha ultrapassou. Com 7 gols contra Curaçao, a Alemanha chegou a 239 gols marcados em todas as edições da Copa do Mundo, ultrapassando o Brasil, que tem a marca de 238 gols marcados. E lembrando que os 7 feitos pela Alemanha contra a seleção brasileira, infelizmente em 2014, obviamente, estão nessa conta. Falando de seleção brasileira, ao longo do dia de hoje, a equipe médica do Brasil vai reavaliar Neymar, já que nessa próxima quarta-feira se completa já um mês da lesão do atacante brasileiro. A reavaliação vai ser feita com cautela, pois na visão da comissão técnica não há necessidade de uma pressa para que Neymar retorne contra o Haiti, mas ela será feita. Tomara que com boas notícias e de que Neymar possa estar à disposição o quanto antes. Bruno Cantarelli, diretamente aqui de Manhattan, em Nova York, é o Charla na Mix. É a Mix na Copa do Mundo 2026, a rádio oficial da Copa do Mundo da FIFA. Valeu!
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0: Carly Rae com Coming Maybe. Daqui a pouquinho a gente retorna a sua tarde aqui na Mix, sempre com muito mais músicas, ó.
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1: Mix agora 5:20, música número 1, Taylor Swift com Fate of a Feeling.
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1: Foi revelado o primeiro trailer de Iris, seriado que é derivado da série de filmes Legalmente Loira. Pelo vídeo que foi divulgado, dá para perceber que a trama se passa no ano de 1995, quando a personagem Iris Woods ainda estava na escola. Para quem não conhece, a

0: programa original de Legalmente Loira conta a história de uma jovem que é abandonada pelo namorado que vai cursar a faculdade de Direito em Harvard e termina o relacionamento com ela. Se sentindo humilhada, a personagem, Ellie, decide que vai estudar e entrar para o curso de Direito e assim provar para o namorado que ela também é capaz. Os longas Legalmente Loira foram lançados lá no início dos anos 2000. Já a série Ellie chega ao catálogo da Prime Video no dia 1º de julho. Para assistir a esse trailer que tá bem legal, radiomixfm.com.br.
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1: Raiz, o programa vai começar.
2: Cebolinha, como você, Cebolinha? Nossa. Você aqui?
1: Mas eu acho que eu não seria o Cebolinha. Eu acho que eu seria mais, talvez, a Magali, que gosta de comer muito, adora.
2: Cara,
1: comer.
2: Sabe que você lembra um pouquinho a Magali?
1: É?
2: É verdade, Gisele.
1: Você jura?
2: Eu juro.
1: O Chico Bento, que eu sou do interior de Minas Gerais.
2: Mas você vai precisar decidir, porque assim, são vários personagens que a gente se identifica durante a nossa vida. Porque eles estão presentes, eu tenho certeza absoluta que todos os ouvintes da Mix, que estão em todo o Brasil nesse momento, tem um pouco parte da história dessa turma que a gente vai falar hoje. Com certeza, todo mundo já ouviu falar, todos os ouvintes da
1: Mix,
2: os milhares.
1: A turma da Mônica sou eu, é você, Raiz, é a Yas. Gente, somos figuras, né, dessa turma tão histórica, que começou o quê? Lá nos anos 50, né?
2: Finalzinho 50. Dos anos 50. É.
1: Cara, e hoje a gente tá aqui com o fruto dessa mente poderosa,
2: pra,
1: né, Maurício de Souza?
2: Continuar o trabalho.
1: Vamos apresentar ele?
2: Vamos.
1: Com vocês, Mauro Souza. Seja muito bem-vindo. Que prazer ter você aqui com a gente nesse dia, Mauro.
3: Feliz demais de estar aqui, tô super animado. E ainda com essa introdução toda, né? Porque, e tem uma coisa muito legal do que vocês estavam falando, porque assim, é muito comum eu ouvir, meu pai ouvir, enfim, a gente ouvir as pessoas falando, contando as histórias que cada um tem com o universo Maurício de Souza, com os personagens. E aí acaba que eu percebo que o meu pai, ele é um pouco pai de todo mundo, né?
1: Todo
3: mundo.
2: Cara,
3: ele é meio pai do Brasil, assim, todo mundo se sente um pouco filho do Maurício de Souza. Porque justamente tem carinho, tem afeto, tem história. Faz parte da infância, faz parte da vida, né? Não só da infância. Então, é sempre muito gostoso ouvir essas histórias com tanto carinho.
1: Não, faz parte da educação de muita
3: Exatamente.
1: Gente. Você tem noção disso?
3: Exatamente.
1: O peso disso também?
3: O Maurício faz muito essa pergunta, assim, quando ele vai em eventos, em palestras e tudo mais. E eu também acabo fazendo essa pergunta, porque realmente a resposta ela acaba sempre sendo unânime. Quem que não teve... Aliás, quem teve Turma da Mônica na infância, na vida, levante a mão. Aí todo mundo levanta a mão.
1: Assim. Vamos fazer isso com a nossa audiência. Quem aí já teve Turma da Mônica, levanta a mão. Cuidado quem tá no volante, né, Raiz?
2: Exatamente. Ó, só pra lembrar, você que tá no youtube.com/radiomixfm, você deve estar vendo aí embaixo agora, um link. Vem pro nosso YouTube, o nosso canal exclusivo, youtube.com/@Mix, tudo na Mix. Aí você vai poder interagir com a gente, com o Mauro, com a Giza. Vai poder fazer a sua pergunta. E hoje nós queremos áudio com histórias.
1: Nossa, cara, vai ser demais. Porque quando a gente ficou sabendo que o Mauro topou colar aqui com a gente no programa, a gente pensou, cara, a vida imita a arte imita a vida. O Maurício conta a história de tanta gente desse Brasil. E quem é você nas histórias, Mauro de Souza? Fala, é um personagem que te representa muito bem. Você é fofoqueiro? Temos personagens fofoqueiros.
3: Temos.
1: Você não gosta de tomar banho? Fala a verdade. Temos. Personagens que não gostam de tomar banho. Você tem uma personalidade forte? Temos também. Então, se você quer falar sobre você e como a arte imitou a sua vida, conta pra gente no @mixtudonamix e no giza.com. Mas fala a verdade, né, Mauro? Você seria
3: com certeza.
1: Quem?
3: Não, e Giza, você tava falando, né? Que todo mundo tem. Eu falei, né? Que todo mundo tem uma história pra contar e tudo mais, todo mundo se identifica com o personagem.
1: É.
3: E é isso, porque os personagens. E essa era a ideia do meu pai desde sempre: criar personagens que os brasileiros vão se identificar e que todo mundo realmente se sinta ali parte daquela história, se sinta parte daquele universo. É a obra do meu pai, a genialidade
1: demais,
3: dele.
1: Cara.
2: É
1: demais,
2: cara, mas olha só, são por volta de 500 personagens. 500!
1: Isso. Cara, e deve ter mais na cabeça dele que aí não saiu.
2: Personagens? É. Né? O Mauro é um personagem.
3: Eu sou
2: um
3: deles.
1: Todos os filhos, não é?
3: Todos os filhos. Nós somos em 10 filhos. Muita gente, muito filho. E todos os filhos têm personagens.
1: Nossa, uma coisa que ele fez foi história e filho, né?
3: É, pois é.
1: Palmas pro Maurício de Souza!
3: Porque ele precisava de inspiração, né? Ele foi lá tendo filho. Mas ele se inspirava realmente em pessoas, assim, do convívio dele, de família, de amigos e de cachorros também, enfim. O Bidu mesmo foi um cachorrinho que ele teve. Então, ele se inspirava em pessoas que estavam perto dele pra criar os seus personagens. E eu acho isso muito... muito legal, muito autêntico, né? Porque
2: Sim.
3: realmente muito... fazia muito parte da vida dele. Cada característica que ele foi colocando nos personagens, ela é muito real. No meu caso, eu inspirei o personagem Nimbus, que é aquele personagem que tem uns olhinhos puxadinhos.
1: Pequenininhos, com seus olhos, imagina. A gente entra na live pra ver.
3: E o Nimbus, ele tem muito medo de chuva, porque de fato essa era a minha característica quando eu era era pequeno.
1: Que
3: o Nimbus surgiu quando ele tinha 7 anos.
2: Nimbus é um tipo de nuvem.
3: Exato. Exatamente. É. Cúmulos Nimbus é o nome da nuvem que se forma quando vai chover. E meu pai pegou justamente esse nome pra colocar no personagem, porque realmente eu era muito ligado à meteorologia, assim. Eu não era de assistir...
2: Ainda é?
3: Ainda sou. É. Eu não era de assistir desenho animado. Eu ficava o dia inteiro assistindo a canal de meteorologia pra saber se ia chover.
1: Olha isso.
3: É, não, não tinha como ser outra característica, porque eu era isso. E ele também gosta muito de mágica, porque o meu sonho quando eu era pequeno era ser mágico. Eu queria ser o David Copperfield, eu fiz aula de discurso de mágica, enfim. E aí meu pai colocou essas características no personagem e aí o Nimbus tá aí.
2: Cara, que legal. E olha só, são por volta de 500 personagens. Isso. Com certeza, você ouvinte da Mix em todo o Brasil deve ter um personagem que fala contigo,
1: que, é
2: que você
1: cara.
2: Se identifica. Eu tenho um.
1: Qual é o seu?
3: Qual é o seu?
2: É o Pereira. O Pereira é o astronauta.
3: É isso
1: aí.
3: Ah,
1: é? Conta mais sobre ele.
2: Então, eu sei
1: que... Como que você se identifica com ele?
2: Ele nasceu, se eu não me engano, porque como eu gosto, eu fui atrás.
1: Uh-huh. Mas o que dá match com você?
2: Então, ele gosta de filosofia. Ele é um... Ele é um astronauta, né? E que gosta muito de filosofia. Então, ele tem isso. Algumas coisas voltadas à filosofia e eu gosto muito disso. Fora que, sei lá, tem um desenho também que você se identifica.
1: É muito exato. Da hora.
2: O desenho, assim, você olha... Eu gostei desse desenho. Eu não sei porquê.
1: Mas
2: você gosta
1: atenção,
2: e você
1: né?
2: vai procurar. Então, o meu, por exemplo, é o astronauta que nasceu lá nos anos 60.
1: E o seu? Você que tá ouvindo o programa agora no carro, em casa, você que tá no youtube.com/mixtudonamix, fala aí um personagem do Maurício de Souza que você fala, mano, ele se inspirou em mim. Manda áudio no @mixtudonamix, nos diz @on, que atenção, que rufem os tambores, Raiz! Quem participar do programa
2: gente.
1: Hoje e responder essa pergunta que eu mandei e no final mandar eu quero o kit Turma da Mônica, vai ganhar o kit Turma da Mônica. Obrigada, Mauro.
2: Gente, tem 10 gibis aqui e um livro da Turma da Mônica. Agora sim, pra você que tá na live, olha isso aqui. Essa sacola do Bidu já é um acontecimento.
3: Já é um presente, né?
2: É maravilhosa essa sacola. É.
3: E eu preciso falar, Raiz, que, aliás, vocês também têm kits, tá?
1: Não.
3: Vocês também ganharam kits aqui. Não,
1: eu vou completar essa emoção. Mauro, muito obrigada, Mauro.
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1: Mix 1614, o som com Jay-Z, Alicia Keys, Empire State of Mind. E hoje a gente tem clima de Turma da Mônica e em clima também de saber com qual personagem da Turma da Mônica você mais se identifica. Ó, por exemplo, Raiz, a Mônica, dona da rua, corajosa, decidida, ela é legal, né, com os amigos, mas ela tem um temperamento que um pouquinho mais forte. O Cebolinha é inteligente, criativo, vive criando planos infalíveis. A gente sabe que temos ouvintes assim também, né? O Cascão, muito criativo, medroso, tem a característica mais famosa que não tem como, né? Fugindo do banho. É raro, mas acontece muito, não é, Raiz?
2: Meu, agora tem uma coisa também. O Cascão, em algum momento, já tomou banho?
1: Fala a verdade, Mauro.
3: Pois é, não tomou banho, não tomou banho. Continua
2: nem no
3: ainda.
2: Jovem, Mauro.
3: É, nem no jovem. Continua ainda com essa mesma característica. Cascão é Cascão hoje e sempre. E sabe que tem uma personagem também, Giz, aqui, vale colocar aqui, que faz parte agora desse agora um quinteto, né, de protagonistas, além de Mônica, Magali, Cebolinha e Cascão, tem a Milena também, que faz parte também agora, é um quinteto protagonista.
1: Ela sou eu, né? Comunicativa, não é?
3: Comunicativa, muito curiosa, muito bagunceira também. Inclusive, ela acabou de ganhar um gibi. Agora, a Milena também é protagonista, tem um próprio gibi.
2: Cara, que máximo.
3: Que inclusive, no kit que vocês receberam e que quem o ganhador também vai receber, também já está o gibi da Milena. Com todas as,

0: falando, né? Quem é você na Turma da Mônica? Com qual personagem você mais se identificou a vida inteira e se identifica até hoje? No final, manda eu quero o kit da Mônica. Por quê? Você vai concorrer a esses presentes que o Mauro Souza, filho do Mauro de Souza, que tá aqui nos estúdios, ele trouxe pra gente. Um pra mim, um pro Raiz e um pra um ouvinte.
1: Pra você que tá ouvindo, mas precisa colocar o dedo na sorte. Manda ver, manda áudio, a gente adora.
0: Então vamos de áudio?
1: Bora.
0: Vamos lá,
1: fala,
0: Mauro,
1: bora,
0: vamos lá, Raiz.
2: Oi, tudo. Oi. Aqui é a Cris, a Ferraz de Vasconcelos.
0: Fala, meu amor.
2: Olha, eu tenho dois personagens.
0: Ah.
2: O primeiro é a Mônica, porque Mônica Ariana, né?
0: Ariana.
2: Então, acaba que, assim, a gente vê, eu me vejo em muitas características dela, assim, a energia, né, a magia dela, eu gosto muito dela, a personalidade forte dela. Mas o meu personagem favorito é o Chico Bento, eu amo, sou apaixonada no Chico. E este ano, aniversário de 10 anos da minha pequena, iremos comemorar no Parque da Mônica.
1: Ah, que legal.
2: Olha que coisa mais maravilhosa.
3: Que
2: eu quero kit da Turma da Mônica.
0: Tá concorrendo.
2: Beijo.
0: Cara, ela falou isso, eu fiquei pensando agora, Mauri, Raiz, quantos pais não colocaram o nome dos filhos de Mônica?
1: De Mônica.
0: De Chico, de Bento. Eu mesmo tenho um sobrinho que chama Bento. Que
3: ou
0: provavelmente
3: filhos,
0: veio.
3: Ou filhos ou pets. Ou o que pets. Também já ouvi
1: Bidu,
3: de pet.
1: Floquinho, Floquinho.
0: Quem quer mais áudio? Vamos lá.
4: Oi, seus lindos.
0: Oi,
4: aqui é a Bianca de São Paulo e a minha história com a Turma da Mônica é muito linda, porque a minha mãe chama Magali. Por causa da Magali, da Turma da Mônica.
0: É possível.
4: Meus tios, quando ela nasceu, falou pra minha avó, mãe, mãe, ela tem que ser a Magali. E hoje em dia ela tem muito orgulho dessa história e eu também.
3: Que legal.
0: Agora uma pergunta pra essa ouvinte. Tem a mesma personalidade da Magali?
3: Da Magali.
0: Ela carregou não só o nome, mas também a energia, né?
3: Fica a dúvida,
0: Mauro,
3: fica a dúvida aí.
0: E vai mandando, gente. Lembrando, no final eu quero o kit, tá? De presente aqui, o kit da Mônica. Tá incrível. E só uma pergunta antes do áudio que chegou aqui na live, que é o seguinte. A Gabriela mandou assim, ó. Mauro, tem algum plano mensal que envie os gibis pra casa?
3: Com certeza. A gente tem o nosso licenciado, que é a Panini, que faz a distribuição dos gibis. Então só ali pesquisar da Panini que tem a
1: entra
3: assinatura
1: no site
3: mensal.
1: Da Panini, boa.
3: Exatamente, tem a assinatura mensal para os gibis.
0: Mais
3: certeza.
0: Um áudio.
5: Fala, Giza.
0: Oi.
5: Fala, Heinz.
1: Oi.
5: Boa noite, Rita, aqui de São Paulo, Zona Leste. Gente, quando eu era criança, eu era chamada de Mônica.
0: Ah,
5: porque não vou mentir, eu batia nos meninos para defender. Então, eu era muito chamada de Mônica pelos meus amigos. E a Turma da Mônica fez parte da minha vida, não só na infância, a vida inteira. Eu trabalhei no Parque da Mônica.
0: Ah, é?
3: Que legal.
5: Cara, como aquilo é lúdico, como aquilo é incrível, assim, sabe? É, por mais que você sabia que existiam pessoas ali dentro daqueles personagens, quando eles estavam vestidos, era tão gostoso, era tão lúdico, era tão voltar à infância... Eu acho que foi um dos melhores trabalhos que eu tive na minha vida.
3: Ah, que lindo.
5: Foi trabalhar no Parque da Mônica. Cara, eu só tenho gratidão ao Maurício de Souza por esses personagens tão maravilhosos que acho que fizeram parte da vida de todas as crianças e fazem até hoje. Valeu, Mix, um abraço.
1: E dos adultos, né?
0: Dos
1: que,
0: adultos.
1: Né, que, né, que foram as crianças. Agora tem uma coisa muito interessante, Giza.
0: Ah.
1: Antes da gente ir pro nosso break comercial. É, o desafio de ir pro cinema. Porque
0: verdade.
1: A Turma da Mônica foi pro cinema.
0: É.
1: Né? E aí teve o primeiro e o segundo.
3: Isso.
1: E aí depois veio o Chico Bento, que virou filme.
3: Exato.
1: E assim, eu fiquei muito curioso. Como é que será que vão fazer o Chico Bento como criança? Cara, vocês escolheram tão certo aquele menino que fez o
0: fofinho,
1: Chico Bento.
0: Né?
1: Ele
0: também
1: é incrível. E todos os personagens também, ali da Turma da Mônica.
3: É.
1: Como é que foi essa adaptação pra escolher aquelas crianças? Porque ela representa um pouco do personagem, aliás, o personagem,
3: exato,
1: né, que seu pai desenhou, né?
3: Foi um desafio, Raiz, porque assim, a gente também não sabia como que ia ser pra gente traduzir todo esse universo que era tão forte no desenho para a vida real. Então, a gente, como é que vai ser isso? Como é que vai ser isso? Porque veio já o Daniel Rezende, no caso, que foi o diretor dos primeiros filmes da Turma da Mônica. Ele já veio com essa ideia de fazer o filme, de produzir, de dirigir. Mas a gente não conseguia ainda visualizar como é que ele ia ser esse visagismo. Como é que ele ia conseguir traduzir tudo isso. Agora, no primeiro momento em que ele trouxe ali, as fotos dos atores e das atrizes ali já caracterizados, a gente falou assim, é isso.
0: É isso.
3: Mas isso foi muito do dedo do Daniel mesmo, assim. Ele é um cara fantástico, que foi quem dirigiu...
1: A Mônica criança, ela era parecida com a sua irmã quando pequena?
3: Era. Segundo meu pai, segundo ela mesma, realmente...

0: Meu pai foi muito fiel às características de cada filho pra colocar ali nos personagens. Muito meu pai bom. Realmente foi muito... A sacada que ele teve, assim, foi muito genial. Muito de pegar, né? O que ele realmente conhecia junto com o talento dele pra colocar ali na,
1: e deu certo,
0: nos desenhos.
2: E a gente tá falando aqui da expansão, né, da Turma da Mônica. Muita gente ainda muito apegada, né, aos gibis. Muitas Sim. perguntas na live, mas
0: e você viu, muita gente falando do Parque da Mônica também.
2: Pois
0: que,
2: é.
0: Né, que ficou durante tantos anos no Shopping Dourado, agora está no Shopping SP Market. Que acabamos de completar 10 anos de Parque da Mônica e continua criando memórias. Não, memórias que são inesquecíveis.
1: E viaja o Brasil, o parque? Ou então tem em outros lugares do Brasil?
0: A gente tem um parque aqui em São Paulo, a gente tem um parque em Gramado também. Temos um parque lá, exatamente. Temos os nossos hotéis também, que tem toda a temática
1: o hotel
0: de Turma da Mônica.
1: Eu não tava sabendo disso.
0: Sim, o hotel Bourbon em Atibaia e em Foz do Iguaçu também.
2: Caramba.
0: Temos hotel
2: com programação. Universo, gente.
0: É bom
2: muita
0: demais.
2: Coisa. Ó, pra quem tá chegando agora, a gente tá recebendo aqui o Mauro Souza, diretor executivo da MSP Studios, Maurício de Souza Produções, filho do Maurício de Souza. Ele é o principal rosto hoje da comunicação digital da companhia. E além do mais, você ficou sabendo que o cara, ele fez pai dele. Ele fez o pai dele no filme.
1: Vamos falar sobre isso.
2: Ele é músico, ele é ator, ele é palestrante. Porque saber que ele vai trabalhar com a gente no Mix Tudo.
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1: Mix 1632, Imagine Dragons. E hoje a gente tá falando aqui com ele, Mauro Souza, filho do Maurício de Souza. Ele que representa hoje, né, os estúdios Maurício de Souza. Ele trouxe um presente, né, Raiz? Quem manda áudio hoje no arroba mixudonamix, no giza.com, falando qual personagem da Turma da Mônica você mais se identifica, assim, na personalidade, no teu cotidiano, na rotina, e dizer no final, eu quero o kit da Turma da Mônica, vai ganhar, né?
2: Exatamente. Então coloca o dedo na sorte, capricha nesse áudio e manda pra gente. Arroba giza.com. E pra você que tá no YouTube, chega aqui no oficial do programa, youtube.com/@mixtudonamix. Pra você que tá no canal oficial da Rádio Mix, você deve estar vendo aí embaixo um link. Então clica no link, vem pra cá pra gente poder interagir. Né, o Mauro tá aqui com a gente, respondendo as perguntas também. E a gente tá voltando um pouco. Eu não sei se você se pegou assim. À medida que a gente vai falando, a gente vai voltando à nossa infância, as coisas que fizeram parte da vida da gente. E foi aquilo que eu falei no começo do programa. Todo mundo que tá ouvindo a Mix nesse momento no Brasil inteiro tem uma história com algum personagem da Turma da Mônica.
1: Olha que doido, né? A Ruth mandou aqui: eu quero esse kit da Turma da Mônica. Eu tenho uma filha, a Laura, de 5 anos, que se intitula Maga Mônica, porque é uma combinação, né, de ser comilona e brava. Inclusive, ela tá super de boa com as... Eu não entendi que está super boa. Ah, tá. Na pontaria com as coalhadas.
3: As coalhadas,
1: é verdade. Ó, quero muito esse kit, tá?
3: Como é o nome? Maga Mônica?
1: Maga Mônica.
3: Essa é nova, nunca tinha ouvido. Essa é boa. Maga Mônica. Um pouquinho das duas.
1: De áudio agora, a gente vai seguir.
4: Fala aí, Mauro. Fala aí, Raiz. Fala aí, Giza.
1: Oi.
4: Tudo bem com vocês? Boa noite. Tô no trânsito caótico de São Paulo indo pra casa.
1: Mas leva a gente com
4: meu
1: você.
4: Meu nome é Emerson, sou da Zona Leste, moro em Itaquera, pertinho do estádio do Corinthians.
5: Tem 800
4: metros. Identifica muito um personagem que eu gosto muito. Eu me identifico muito com o Cascão. Quando eu era pequeno, eu odiava tomar banho, odiava. Se eu pudesse, o banho não existiria na minha vida. Foi crescendo, mudou isso daí. Mas a característica dele de bagunça, de aprontar, e além do que é corintiano também, então é um personagem que eu me identifico muito mesmo. Uma boa noite pra nós aí, eu quero o kit da Turma da Mônica, hein?
1: Eita,
4: abraço, galera, valeu!
2: Tá concorrendo.
1: Ô, Mauro, como é que é pra você ouvir essas histórias, assim?
3: Não me canso, Gisele, porque cada história é única. E eu tava comentando aqui, né, que toda a história, ela sempre vem carregada de carinho.
1: É muito,
3: todo mundo tem um carinho, assim, especial com os personagens, com o meu pai. E não tem como eu me cansar disso, assim. E eu sempre me interesso muito pra realmente saber como foi realmente a história de cada um, sabe, com esses personagens. Porque é sempre muito legal, Eu adoro ouvir essas histórias.
2: Efeito surpresa. Agora pro Mauro.
3: Opa,
2: é o seguinte... Pede pro Mauro dar uma palhinha da música do Stevie Wonder.
3: Deus do céu.
2: Eu vi ele no piano uma vez cantando e é lindo.
1: Bom, piano não temos.
2: Mas temos
1: o Mauro. Com muita vontade de cantar Stevie Wonder.
3: Putz, Stevie Wonder, cara, o que eu vou contar dele?
1: Alguma palhinha de alguma música.
2: Um refrão ali.
1: Quer pensar mais um pouquinho enquanto a gente põe um áudio?
3: Posso cantar outra? Não vai ser do Stevie Wonder, vai ser do Jackson's 5.
1: Oh! Ah, não. Então, peraí, que subiu o nível também. Continuou lá em cima a régua. Vambora. Vai. 3, 2, 1. Mauro Souza na Mix.

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1: Mix faltando 20 para as 7. Ah, não, Raiz, o programa tá passando muito rápido. Eu tô desesperada.
2: Tá ótimo,
1: eu tô desesperada. E você? Você tá desesperado, Raiz?
2: Ah, você é o Cebolinha.
1: Não, eu sou o Cebolinha. Imagina, tem muitos áudios.
2: Acho que você é a Mônica.
1: Eu acho que eu sou a Mônica.
2: Um pouco do Chico Bento.
1: Um pouco da Milena.
2: Também.
1: Ah, eu só sei que a gente tem um kit maravilhoso que o Mauro Souza trouxe pra gente aqui, o filho do Maurício de Souza. Nossa, ele cantou, encantou, o cara faz de tudo. Daqui a pouquinho a gente vai cair com ele no cinema. Mas a galera pode ir mandando aí, ó, no arroba Mix Tudo na Mix, no giza.com, com qual personagem da Turma da Mônica você mais se identifica, ou já se identificou, ou tem uma história pra contar. E no final, eu quero o kit, né?
2: Exatamente, eu quero o kit da Turma da Mônica. Manda aqui, quem sabe você já vai levar esse kit, bota o dedo na sorte e o show já começa pela sacola.
1: Nossa, a sacola já é um show.
2: Eu quero só...
1: Não, o show acho que começa, já começou nele cantando.
2: Boa.
1: Nossa, esse povo é muito talentoso, porque assim, vou fazer uma pergunta um tanto quanto capciosa e a gente vai soltar um áudio antes do intervalo. Mauro, na boa, a gente sabe que ser filho de um gênio não é nada fácil, né?
3: Nem um pouco.
1: Conquistar o seu próprio espaço, fazer suas próprias coisas. E agora há pouco ele estava contando que ele fez bastante coisa já, inclusive musicais. A gente vai falar de você no filme, é músico também. Mas como que foi esse momento para você, assim, de você tentar até se descolar um pouco dessa figura, sabe?
3: Mas sabe que eu acho que eu já tive essa dúvida sobre esse descolamento, né? Ah, porque... eu buscar a minha própria identidade, mas eu entendi, Giza, que eu sou isso também.
1: Eu não busquei descolar,
3: é muito pelo contrário, eu abracei essa identidade e eu tenho o maior orgulho dela, assim, de falar que eu sou filho do Maurício de Souza. Demais. Ah, não, mas você é o filho do Maurício. Eu sou o filho do Maurício de Souza e eu falo isso com o maior orgulho.
1: Isso é
3: e
1: lindo.
3: Eu não busco um distanciamento ou muito pelo contrário, acho que eu sou um baita de um privilegiado.
2: Boa.
3: De ser filho desse cara. E de hoje poder tocar e dar continuidade a esse legado, e que eu faço isso com maior amor, carinho e profissionalismo, porque eu sei que a responsabilidade que eu tenho nisso. É o que você falou, né? Eu sei que meu pai é um gênio. O sarrafo, né? Tava lá em cima, né? Quando a gente pensa, né? Quando a gente coloca isso no âmbito familiar. Mas é isso, eu acho que eu nunca tive essa dúvida de que isso sou eu. Eu sou isso também. Eu sou filho dele, eu faço parte, eu sou uma continuidade dele. E não quero ir em nenhum momento contra isso.
1: E olha que engraçado, né, Raíssa? Toda vez que nasce um filho de jogador de futebol, de um gênio como Maurício de Souza, as pessoas esperam o mesmo, igual ou melhor. Sendo que você ser filho de um gênio já te faz um gênio, talvez em outro âmbito. Olha.
2: Exatamente.
1: Quanta coisa
2: olha
1: o Mauro faz,
2: olha a voz,
1: cara.
2: A voz.
1: Exato. É. Isso já é incrível. Parabéns,
3: valeu.
1: Mauro.
3: Obrigado.
1: A gente tem um áudio pra ir pro intervalo. Vamos
2: lá.
4: Olá, queridos, boa tarde da cena de Manaus. Bom, eu tive um cachorro chamado Sansão. E esse nome foi inspirado justamente num coelhinho da Mônica. Quando eu assisti os desenhos quando criança, eu achava tão lindo, ainda acho até hoje, o nome Sansão. Então, quando eu ganhei o meu primeiro cachorro, eu dei o nome dele de Sansão. E eu achava lindo chamar ele de Sansão. Quando eu chamava e ele vinha correndo até mim. Então, assim, a Turma da Mônica me marcou por essa parte, que eu tive o privilégio de dar esse nome pro meu cachorrinho. E é isso. E eu quero o kit da Turma da Mônica.
1: Mas será isso. Que ela leva ou não leva, Raiz?
2: Ah, vamos ver daqui a pouquinho.
1: Será que ela leva?
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1: 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Raiz,
0: hoje recebendo o Mauro Souza aqui, né? Filho do Maurício de Souza. E aí, o que que aconteceu? Uma ouvinte pediu pra ele cantar, porque ele também é músico, palestrante, o cara faz um monte de coisa. Ator. Inclusive, a gente vai entrar nessa pauta agora, só que antes, olha que mensagem da hora que eu recebi aqui. Mauro, Raiz e atenção, ouvintes do Mix Tudo. Humberto mandou o seguinte: boa noite, Giza. Boa noite, pessoal da Mix. Eu não consigo mandar áudio no momento, mas após ouvir o Mauro cantar, eu fiquei pensando, nossa, essa genética aí é preciosa de talento, hein? O cara é filho de uma preciosidade nacional, que é o grande, né, Maurício de Souza, e manda essa no gogó, na Rádio Mix, Jackson 5. Nossa senhora, orgulho de ser brasileiro nessas horas.
2: Que legal, maravilhoso hora, isso, né? Cara.
0: Eu adorei essa mensagem também.
3: Obrigado.
0: Tá bombando o programa, inclusive, gente. Só avisando, tem muita gente na nossa live, no youtube.com/mixtudonamix. Tem gente perdida ainda no YouTube da Mix, youtube.com/radiomixfm, que a gente tá fazendo uma transmissão assim, collab, porque agora a gente tem o nosso canal próprio. Então a gente consegue ver as mensagens só no canal próprio. Então entra agora, youtube.com/mixtudonamix. Dá um like na live, porque com o seu like, o nosso conteúdo vai chegar mais longe, e é isso que a gente quer. E venha participar do programa, que tem muitos áudios aqui.
2: Giza, posso fazer um comentário?
0: Claro,
2: a Mariara Pitinha aqui, que acabou de comentar aqui no chat, é a minha sogra.
0: Não, não acredito.
2: Acabei de ver, que maravilhosa, não sabia que ela tava
0: que
2: aqui
0: bonitinha.
2: Online.
0: Legal,
2: é minha sogra, minha mãe do Rafa, meu marido, que maravilhosa, amei. Mariara, um beijo.
0: Beijo pra sogra,
2: adorei.
0: Beijo pro seu marido também.
2: Sim, o Rafael.
0: Poxa, que da hora, Rafa. Isso aí, galera, todo mundo na live, dando aquele like. Quem quiser conhecer também o Mauro Souza, entra aqui. Ele tá aqui com a gente, tá da hora, tá
2: Inclusive,
0: incrível.
2: Giza, quem quiser me acompanhar nas redes sociais também, gente, meu arroba no Instagram, arroba Mauro Souza, Souza com S, e no TikTok, arroba Mauro, _ Souza, Souza com S também.
0: Sabia, Raiz, que o meu nome é Gisele Souza?
4: Com S ou com Z?
0: Eu sou herdeira? Não, é com Z. Foi aí que deu errado.
2: Somos parentes?
0: Poxa, com Z. Foi
2: sacanagem.
0: Mal. Ah, não, viu? Faltou só o Z. Vai.
4: Mas você é muito parecida com a Magali.
0: Então, eu acho que eu sou a Magali. Vamos de áudio.
5: Bom, Mix Tudo, aqui é a Patrícia, de São Paulo, Pirituba.
0: Fala, Paty.
5: Já vou começar meu áudio falando, quero meu kit da Turma da Mônica, hein?
0: Aê.
5: Fica aí meu nominho já gravado. Mas antes de tudo, Mauro, obrigada por continuar essa trajetória do seu pai. Meu cachorro, meu melhor amigo de todos os tempos, chamou Bidu, por conta da Turma da Mônica. É, vocês transformam a nossa mente, desde pequeno até adulto, porque até hoje eu frequento o parque da Turma da Mônica com meu filho. Desde o Parque Eldorado eu frequentava e hoje também. É, ele se incentivou muito a ler e escrever, ele é autista, ele tem 10 anos. Por conta dos gibis, então assim, por conta do filme, então só gratidão, muito obrigada mesmo, Mauro, continue, por favor, não pare essa história e não esquece, eu quero meu kit da Turma da Mônica.
0: Não para, não para, a gente falou sobre educação, Mauro, a Camila mandou aqui, né, até uma coisa que a gente tava falando na live, que vai ser legal, né, Raiz, pra gente transferir aqui pro ar também. Eu amo todo o universo da Turma da Mônica, eu aprendi a ler com a Turma da Mônica e passei essa paixão pra minha filha de 9 anos. Meus personagens favoritos são Cascão e a Milena. É, e a da minha filha é a Mônica.
2: Ai, que massa. Eu comentei aqui, né, que esse poder, né, de educação, de alfabetização. Sim. Que meu pai teve com a obra dele, é uma medalha que ele carrega no peito, assim. Ele fala isso com muito orgulho, que é, acho que a principal medalha que ele carrega hoje, que ele fala com boca cheia, é que ele alfabetizou milhões e milhões de brasileiros.
4: Milhões e milhões de brasileiros.
0: Lindo,
4: agora,
0: né?
4: O filme contando a história do
0: filme.
4: Seu pai.
0: Arrasou! Inclusive, gente, o filme tá no Disney Plus.
2: Isso.
0: E a gente tem uma coisa muito legal pra contar aqui sobre o Disney Plus, até antes de entrar nesse filme, que é bom que a galera já assina, sabe por quê, Mauro? 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
4: Agora.
0: Ah, não. Conta aí, Raiz. Vai.
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2: Eu tive essa honra, Giza, de interpretar meu pai no cinema. Eu sou ator de formação, né? Me formei em artes cênicas e eu acho que tudo o que eu aprendi, toda a minha história na arte, assim, sabe? Desde quando, lá pequenininho, quando eu fazia, brincava de teatro, até depois quando eu comecei a fazer aulas de piano e aulas de canto, tudo foi me levando pra este lugar.
0: Cara.
2: Pra este momento de interpretar meu pai no cinema. Acho que isso significou isso, assim, pra mim. Como se fosse uma resposta mesmo, sabe? De eu ter esse privilégio de nos cinemas, com a produção de Disney, eu interpretar meu pai. Eu acho que o filme ficou uma graça, assim. Acho que tá no, do jeito que meu pai queria. Porque, obviamente, ele participou ali, né? Uh-huh. Do roteiro.
4: Ele foi na filmagem, Steve?
2: Não foi na filmagem, não, mas foi. Eu ligava pra ele. Porque, é. Até porque as filmagens, a grande maioria foi fora de São Paulo. Mas eu ligava pra ele praticamente todos os dias, assim. Esse momento aqui da sua vida, essa cena aqui, me conta um pouquinho mais.
0: Cara,
2: a gente ficava horas, Jesus.
0: Isso era uma pergunta que eu ia fazer agora. O que você descobriu do seu pai que você ainda não sabia fazendo ele nos cinemas?
2: Cara, tanta coisa, mas eu acho que um ponto ali que realmente isso fez maior diferença pro personagem que eu tava interpretando ali era a relação do meu pai com a minha bisavó, com a avó dele, né? A avó Dita.
0: Ah.
2: Ele tinha uma relação tão profunda com a avó e a avó direcionou meu pai pra muitas coisas. Inclusive pra, por exemplo, criar os personagens femininos, como por exemplo a própria Mônica. Por conta da avó dele, que ele realmente começou a tomar decisões que fizeram a maior diferença, assim, na carreira dele e fazem até hoje. E isso era uma coisa que eu não sabia. Eu sabia que eles tinham uma conexão, mas não tão forte como essa. Mas também não quero dar muito spoiler, né? Porque tem que ver.
0: Mas tem
2: que ver o filme.
0: Né? Raiz, porque assim, cara, o Maurício de Souza é o pai dele, mas a gente não sabe tudo sobre os nossos pais. Às vezes a gente só sabe as coisas de pai e filho.
2: É.
0: Quando entra ali a pauta homem, a criança que seu pai foi.
2: Exato.
0: Aí é legal, né? Que vai descobrindo junto. Tem áudio e as. E essa desesperada. Vocês não têm ideia do que tá acontecendo aqui, Raiz.
2: Tem muito áudio.
0: Chuva de áudio, muita gente na live. Dá like nessa live, por favor, gente.
1: Oi, Giza. Oi, Raiz. Aqui é o Bruno de Natal, Rio Grande do Norte. Deixa eu te contar. Meu personagem favorito é o Chico Bento, tá? Me identifico muito com ele porque eu era do interior, né? Aquele interior bem pequeno que não tem nem busão. Você vai pra casa do povo assim, a pé, de boaça. E aí, quando eu mudei pra cidade grande, foi aquela tormenta, né? Eu fiquei realmente igual o Chico Bento porque tinha que pegar busão. Fiquei admirado com o tamanho do shopping. Claro que isso já faz um tempo, né? Mas é isso. Chico Bento é o meu personagem favorito. E Giza, eu quero esse kit da Mônica!
0: Ah, eu não sei pra que eu vou dar esse kit.
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1: Mix faltando um para as sete. Ô, Rai, você viu que a gente recebeu aqui nos estúdios da Mix, nessa reta final do programa, a nossa jornalista Kalina, né? A
2: Kalina entrou uma história aqui muito
1: com uma
2: bacana.
1: História incrível, né? Ela incrível. Contou na live, gente. Vocês vão ter que entrar na live para conferir na íntegra essa história, que ela contou detalhes, inclusive.
2: Ou porque Maurício de Souza veio aqui em 2013, sim, há 13 anos, e a Kalina contou a história toda e ela a entrevistou.
3: Pois é. Eu entrevistei e tatuei o Cebolinha, porque sim, eu fiz a entrevista e depois, na sequência, falei: Maurício, eu não tô aguentando mais com o meu profissionalismo. Pelo amor de Deus, se eu fiz jornalismo foi por tua causa, porque eu aprendi a ler com Turma da Mônica. Então, por favor, faça um Cebolinha pra mim. E aí eu tatuei, gente. Será que aparece na live?
1: Que cala mostrar aqui? De pau, Kalina. Cala de pau.
4: Gente, que enorme o Cebolinha.
1: A Yas também postou.
4: Máximo.
1: A Yas postou também no arroba Mixudamix. Peraí que eu também vou ver. Vou levantar, Kalina.
3: Tá aqui.
1: Deixa eu ver, Kalina. No... Grande, Kalina.
3: É grande. É no tornozelo. E lá embaixo, perto do pé, tá escrito Maurício 13, porque isso foi em 2013.
1: Ah.
3: Então lá embaixo ainda tá assinado com o nome dele, tudo certinho.
1: Mas calma, galera, que ele ainda adicionou ela no Facebook.
3: Ele me adicionou no Facebook porque eu tatuei e aí comentei com o Mauro. Eu falei: mostra pro seu pai. O que eu não esperava é que às 11 da horas da noite eu ia receber um pedido de amizade de Maurício de Souza no Facebook. Falei: gente, o que, que é isso?
2: É, zerou a vida.
3: Aí ele falou: olha, ficou legal, Karina, sou tatuadora dos bons. Obrigada pela homenagem, fico lisonjeado. Abraço pra você, minha querida. É, minha querida amiga. Aí eu fiz assim: para, né? Maurício, é você de verdade? E aí ele mandou um joinha.
4: E que ainda não, era ele mesmo.
3: Se eu mirar em algum lugar aqui, na, mas dá pra ver.
4: O meu pai, ele era super blogueirinho, assim. Ele era assim, ele mesmo, não tinha assessor.
3: É,
4: mesmo,
3: e
4: não,
3: assim,
4: era ele mesmo.
3: É, com um joinha a 1h45 da manhã. O que que eu fiz a 1h45 da manhã, meu amor? Peguei meu notebook e corri pela casa louca, gritando de madrugada: o Maurício de Souza é meu amigo, o Maurício de Souza é meu amigo. Acordei minha casa inteira.
1: Inteira. Gente,
3: tá, Mauro? Para
1: quantas
3: de rir,
1: histórias
3: Mauro.
1: Com
2: você representa todos os fãs de Maurício de Souza no Brasil, sabia?
1: Gente, que
2: muito.
1: Programa incrível, cara.
3: Eu vou mostrar para as pessoas a importância desse, sim, ícone, desse Eloy para mim.
1: Eloy,
3: ele é um
1: Eloy.
3: Eloy.
1: É um
3: gente,
1: super
3: você não
1: Eloy.
3: Tem noção.
1: Agora, alguém vai ganhar o presente.
4: Chegou o momento,
1: não, eu vou deixar o Mauro falar o nome. Mauro,
4: chegou o momento.
1: Passa pro Mauro aqui o nome.
4: Vamos ver.
1: Porque a gente vai entregar esse presente que o Mauro trouxe pra gente aqui. Vai, Mauro, é contigo. Quem vai levar o kit da Mônica? E o que tem rufem, nesse kit?
4: Rufem os tambores aí. Isso. E a ganhadora desse kit maravilhoso, dos gibis de Turma da Mônica, edição número 1 do nosso novo reboot, foi Tassiana Lima de Manaus.
2: Uau!
1: Parabéns, Tassiana!
2: Um beijo pra você.
1: Menina,
2: Tassiana. Que presente foi esse, tá?
3: Que presentão, já quero, posso roubar?
2: Não. Já começa pela sacola, que é o Bidu. Maravilhoso.
1: Maravilhoso. Ó, a Mix vai entrar em contato, tá? Obrigada a todo mundo que participou. A gente vai trazer o Mauro mais vezes aqui no programa, porque foi demais. A gente quer falar sobre mais e mais coisas. Mauro, muito obrigada.
2: Obrigado, Mauro.
4: Eu que agradeço. Não, eu não falei quase nada, gente. Por mim, ficaria aqui a noite inteira falando com vocês.
3: Por mim
4: um
3: também,
4: prazer.
3: Acredito.
1: Mas você volta.
4: Vou voltar, mas obrigado a todo mundo. Obrigado a todos os espectadores e ouvintes aqui. Adorei.
1: Só rapidão, obrigado, né, Raiz? Eles estão sempre criando muita coisa. Próximos planos, assim, com a Turma da Mônica pra galera.
4: Olha, estavam falando de Chico Bento, que já tem uma de novidade pro Chico Bento, que Chico Bento vai ter um parque pra chamar só de seu.
3: Ai,
4: vai ter parque de Chico Bento em Campos do Jordão. Previsão aí, final de 2027.
2: Gente,
4: então,
2: vai
4: logo
2: ter
4: mais. Pois é, logo mais teremos aí o parque do Chico Bento.
2: Cara,
4: e mais
2: que
4: uma.
2: Legal isso.
4: Também estávamos falando aqui de Horácio, acho que uma novidade
2: Horácio,
4: bem legal.
2: Horácio, um dos meus preferidos, gente.
4: Falamos de Horácio, falamos de filme. Horácio também vai ganhar um filme em longa-metragem também para os cinemas do mundo
3: também
4: inteiro.
3: Também aguardando.
4: Exatamente, o Horácio vai ganhar um filme para
2: chamar de
4: seu. Cara,
2: que incrível.
4: Para
3: acompanhar
4: o alter
3: ego de Maurício de Souza.
1: Exato, mais novidades é só seguir o Mauro,
4: sim,
1: né?
4: Sim, arroba Mauro Souza no Instagram, Souza com S, e no TikTok, arroba Mauro _ Souza.
1: Eu vou mudar meu nome hoje. Vou tirar esse Souza com Z, vou pôr S, eu acho. Pra ficar mais criativa. Obrigada, Mauro. Obrigada, Kalina.
3: Imagina, gente, é um prazer sempre.
1: Obrigada, Raiz. Obrigada, Brasil.
2: Beijo.
1: Amanhã a gente volta.
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0: Na Mix 738, Bruninho, Bruno Mars, Just The Way You Are. Aí ouvindo uma música como essa aqui no Melhor Mix do Brasil, você fica com vontade de pedir uma música pra rolar na programação. Não passa vontade não, é só pedir. Porque daqui a pouquinho, às 8 da noite, mais uma edição do Pede no Zap. Tá com o celular na mão? O nosso número é o 11 983 408 mil. Por ele você vai enviar uma mensagem de voz. A gente quer saber quem você é, de onde você está ouvindo a Mix nesse Brasil grande de meu Deus, e que som é esse que a gente precisa começar a semana, que vai deixar todo mundo feliz. Conta nessa mensagem de voz. Às 8 então a gente já coloca na fila aqui. Vou te esperar, e aproveitando que você vai estar no Zap da Mix, né? Sempre tem um presente da hora. 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Agora é contigo.
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0: noite, virou um clássico. Bom, já era, né? Mas virou um hino. Pearl Jam, Black, você ouviu bem alto. E nós aqui também no melhor mix do Brasil. Só notícias boas. Primeiro, aquele kit da Mix com copo e eco bag. Você tinha que mandar o nome completo, mas a hashtag kit mix aqui pro 11983408000. Davis Pires, o final do seu celular é o 2166. O papo é contigo. Parabéns, Davis. A nossa promoção vai entrar em contato contigo. E através desse zap é que você também já vai pedir uma música. Já pediu, já mandou? Firmeza. Ótimo. Ainda não? Que música que você quer colocar aqui na programação da Mix? Conta pra mim no áudio falando o teu nome, de onde você tá ouvindo o melhor mix do Brasil e esse som pra começar bem a semana, tá? 11 983 40 8000. Apareça.
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0: Oba! Notícia boa de música. Essa é boa, tá? A banda The Cure anunciou que já tem um disco novo a caminho. Isso foi durante uma entrevista que o vocalista Robert Smith deu aí os detalhes desse próximo trabalho. Segundo Robert, o novo álbum é bem obscuro, até porque ele estava chateado com a morte de pessoas da família dele e queria marcar data com performances vocais. Apesar desse novo disco do The Cure ser mais obscuro, o Robert Smith aproveitou para revelar que já vem um terceiro disco na sequência e que esse outro álbum é mais pop. Ou seja, faça as contas aí. Temos dois discos novos do The Cure a caminho, em breve, estão no forno. Enquanto isso, né? Enquanto não são revelados mais detalhes, a Rádio Mix segue de olho com as parabólicas ligadas. Vai no nosso site, tem mais notícias lá. radiomixfm.com.br.
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0: Ora, uma ótima semana e teremos, a gente merece, né? Então, você, melhor ouvinte de rádio de todos, de todas, é o ouvinte da Mix. Então, faz o check-in aqui no zap, que é 11 983 408 mil. Nessa mensagem de voz, não esquece de falar o teu nome, a gente quer te conhecer. De onde você tá ouvindo a Mix, hein? Nossa, o Brasil inteiro ligado agora, pedindo a música. Manda pra cá! E que som é esse pra melhorar a nossa noite? Manda!
2: Boa noite, amigo!
0: Boa!
2: Aqui é Moab, aqui de João Pessoa, Paraíba.
0: Oi, Moab.
2: Manda um alô aí pro grupo dos Margarida. E toca Charlie Brown Júnior, Como Tudo Pode Ser. Valeu!
0: Valeu, os Margaridas! Aquele abraço!
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0: Gente, a Taylor vai casar agora no dia 3 de julho, em Nova York, no Madison Square Garden. Ela vai fechar um ginásio pra casar. Imagina, eu não fui convidado ainda.
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0: Ô, Taylor, me convida. Eu vou, hein? O chefe libera. E aí, bora liberar um som pra você ouvir? 11 983 40 8000. Abração pro Edson, que tá em Mauá. O Carlos e o filho estão em Barra Maris, em Vila Velha, Espírito Santo. O Cauê tá em Brasília. E tu, me conta da onde? Vou falar o número de novo. 11 983 40 8000. Manda mensagem.
2: Oi, boa noite. Sou aqui de Nova Mutum, Mato Grosso. Me chamo Fernando. Cara, a rádio de vocês é top demais. Oh! Pode ser tocado qualquer música aí.
0: Ô, Fernando, querido, muito obrigado, tá? Bora tocar o Michael Jackson, tu curte? Bora ouvir alto.
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0: Mix, agora são 8h21. Você cantou junto com a Legião Urbana, o Teatro dos Vampiros. O Paulo Henrique de Palmas Tocantins, que tá ouvindo a Mix pela Alexa, cantou com certeza. Foi ele que pediu. Obrigado, querido. Alexa, tocar Rádio Mix.
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0: E pelo nosso zap, que é o 11 983 408 mil. É tu que faz o show. Paulo, ele está em Ribeirão Preto, é motorista por aplicativo. Opa, 5 estrelas. E a todos os motoristas e as motoristas 5 estrelas que estão dando agora uma carona pro som da Mix. Obrigado, queridos. Boa semana na rodagem. O Iago está em Recife, Pernambuco. A Isabel está em Santos, litoral paulista. E você, tá por onde? Me conta.
2: Salve, Rádio Mix. Salve. Aqui é Poliana, de Ponta Grossa, Paraná. Toca o hino do BTS.
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1: Mix, são 8h27, a Jojo fez o show pra gente. Too little, too late. Mas na verdade, quem faz o show é tu, pedindo uma música aqui pelo nosso zap, que é o 11 983 408 mil. Só não esquece de falar o seu nome e de onde você tá ouvindo aqui o melhor mix do Brasil.
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1: 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Fazendo check-in no 11 983 408 mil, com uma mensagem de voz mais ou menos assim, ó.
2: Boa noite, meu querido. Boa. Tudo bem? Sou o Reinaldo de Londrina. Gostaria de ouvir aí Aerosmith Amazing. Boa. Uma ótima noite a todos. Deus abençoe.
1: Valeu, Reinaldo, querido. Boa semana.
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0: Abaixo dos Waves. Porque pediram aqui, ó.
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0: Cadê o teu som? Já mandou? Deve estar na lista aqui. Vou procurar. Ainda não? Manda ver uma mensagem de voz pro 11 983 408 mil. Abração pro Anderson. Ele é motorista por aplicativo.

0: Alegre, você me conta da onde, vamos ouvir o quê?
1: Olá, Rádio Mix.
0: Oi.
1: Boa noite,
0: boa.
1: Tudo bem com vocês? Tudo. Aqui é o Cristino Oliveira, sou de São Paulo, mas agora estou em São José do Rio Preto. Quero pedir uma música pra vocês, que é a música do Google Dolls, Black Balloon.
0: Boa!
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0: parabéns.
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0: Só falta tu que ainda não mandou uma mensagem de voz. Mas feio não. 11 983 408 mil. Faz assim, ó.
2: Olá, Rádio Mix. Oi? Meu nome é Bruna, sou de São Caetano do Sul e gostaria de pedir a cera do surto.
0: Receba.
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0: Mix, falta um minuto para as 9 da noite.
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0: Fazendo o check-out, o som do surto, a cera. E amanhã a gente já pode abrir o programa com o teu som, né? Bora lá então, com o celular na mão. Já manda agora essa mensagem de voz dizendo quem você é, de onde você tá ouvindo a Mix. E esse som pra gente tocar amanhã, combinado? Às 8 da manhã eu estarei aqui, não atrase.
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2: Está no ar a Voz do Brasil. As notícias do governo federal que movimentaram o país no dia de hoje.
3: Boa noite.
4: Boa noite para você que nos acompanha em todo o país.
3: Segunda-feira, 15 de junho de 2026.
4: Vamos ao destaque do dia: transporte público coletivo.
3: Novo marco regulatório é sancionado pelo presidente Lula.
4: Ele muda as formas de financiamento do sistema e moderniza a regulação sobre as empresas que operam para melhorar a qualidade do serviço.
3: Na nossa entrevista do dia, nós conversamos com o secretário nacional de mobilidade urbana, Marcos Daniel dos Santos.
5: A gente tem nessa norma, ela abarca desde uma linha de trem ao metrô, a um corredor de ônibus, a um ônibus convencional, a um micro-ônibus, a serviços de barca. Então, precisa de diretrizes nacionais para que a população possa ser atendida com a qualidade que merece.
4: Você vai ouvir também. Presidente Lula chega à França para participar da reunião do G7.
3: O presidente já teve hoje reuniões com os presidentes da Suíça e da França.
4: E vai discutir nos próximos dias a reforma de organismos como a OMC, regulação da inteligência artificial e regras para exploração de minerais raros.
3: E ainda, educação.
4: Estão abertas as inscrições para o Sisu Mais, uma nova oportunidade para quem fez o Enem e não foi selecionado na etapa regular. Gabriela Noronha.
6: Será uma espécie de repescagem das vagas que não foram preenchidas na etapa regular. Estão sendo ofertadas 9.436 vagas em 532 cursos.
3: E desenrola FIES já renegociou 5 bilhões e 300 milhões em dívidas de ex-estudantes, com descontos de até 99%.
4: Hoje, na apresentação da Voz do Brasil, Mariana Jungmann e Luciano Seixas.
3: E acompanha a gente ao vivo. Acesse radiogov.ebc.com.br ou o canal Gov na sua TV aberta.
4: O presidente Lula já está na França, onde participa como convidado do encontro do G7, formado por Alemanha, Canadá, Estados Unidos, França, Itália, Japão e Reino Unido, principais economias desenvolvidas do mundo.
3: Além de reuniões bilaterais, o presidente vai levar a contribuição brasileira para diversos temas discutidos pelo G7.
4: A repórter Luana Karen está lá na França, mas devido ao fuso horário de 5 horas a mais por lá, nós conversamos com ela mais cedo sobre as agendas do presidente. Vamos ouvir.
3: Oi, Luana, boa noite para você aí na França. Você está na cidade de Evian-le-Bain, né? O presidente Lula chegou à cidade hoje, mas antes ele passou por Genebra, capital da Suíça.
4: E ele já teve também os primeiros encontros bilaterais, né, com os presidentes da Suíça e da França. Conta pra gente como foram esses encontros, Luana. Boa noite.
7: Boa noite, Luciana e Mariana. Boa noite aos ouvintes da Voz do Brasil. É isso mesmo, a reunião de cúpula do G7 acontece em Evian-le-Bain, cidade francesa onde eu estou, situada às margens do Lago Léman, no leste da França. Antes de chegar aqui, ainda em Genebra, Lula teve uma reunião bilateral